0: Atenção, estação Ceará.
1: Atenção, estação Ceará. Recepção de Google Chrome, por falha prática de segurança exterior, dezembro.